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Porque eu não espero nada de ninguém. 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

0: criança.
1: Alô, alô, bom, bom, bom dia para você que está conosco. Nossas transmissões são desde Aceguá, Uruguai, e estamos na fronteira com o Brasil, pelas ondas da 101.5 FM Integração. Estamos no Show da Manhã, com a apresentação desta que vos fala, Vera Camargo, juntamente com a Palmira. Bom dia.
2: Bom dia.
1: E lá na técnica de som, o nosso bom dia vai para Paula Borges.
3: Bom dia, Vera. Bom dia, Palmira. Bom dia a toda a audiência do Show da Manhã.
1: Aê, a partir deste momento até às 11 horas, nós estaremos juntos nesta manhã de sábado, 25 de julho. Temperatura de 12 graus. Aê, rapaz, vamos fazer a nossa manhã um show. Ligue, participe, peça sua música. É 999-667930 ou 095-477209. E beleza, começamos o nosso programa com Felipe Duran, Viva a Vida. Bela mensagem, rapaz. Bela mensagem, maravilha, maravilha de mensagem dessa música fantástica. E deixamos também o nosso agradecimento, a nossa parceria que nos permite estar aqui todo sábado, Smart Supermac, Restaurante Viton, Fera Som e Som Filme, Alicar Açougue, Supermercado Britos e Britos, 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Ah, é, maravilha! Ontem, dia 24 de julho, foi o dia do suinocultor. Olha o pessoal que cria porcos, mas a gente viu aqueles porcos limpinhos, limpinho, branquinho, branquinho, que coisa mais linda! E carne de porco, diga-se de passagem, uma beleza, né? E também foi dia da tequila. Paula, não sabia que existia dia da tequila? Pois é, dia 25 de julho, não, dia 24 de julho, foi dia da tequila. Olha aí, nós tínhamos que ter sabido antes para tomar uma, comemorar. tá bom, tá certo. E outra coisa, dia 21 de julho, entrou a lua crescente. E hoje, 25 de julho, é dia do colono. Dia do colono. Também é dia de São Cristóvão e também é dia do motorista. Olha aí, rapaz, todos os motoras, aí a gente está homenageando, então, né? Hoje é dia do motorista, também é dia do escritor, tá? Dia de São Cristóvão e dia do colono, 25 de julho. Beleza! Vamos seguir na parte legal aí da música e vamos curtir com o Grupo Revelação Conselho. Baita musicão, rapaz, baita musicão mesmo. Vamos de música então.

0: Sabe que eu encontrei ontem na internet, né? Chave Batalha, especialista em medicina regenerativa. Olha o que ele explicou aqui, ó. Todas as manhãs preparo um suco de beterraba, cenoura, laranja, limão, gengibre e cúrcuma. Que legal, cara! Sabe como é que eu faço este suco? Exatamente, quase assim, né? Beterraba, cenoura, limão, gengibre e alho. Olha!
1: Eu só não botei alho, eu tomei já esse
0: Pois
1: suco.
0: é, maravilhoso,
1: Agora de
0: olha aí, ó.
1: manhã.
0: O médico, ele é especialista em medicina regenerativa, para regenerar todos os órgãos. Então vamos fazer isso aí, ó. Preparar um suco com beterraba, cenoura, laranja, limão, gengibre e cúrcuma. E quem quiser põe alho, né? Eu não gosto. Não gosto do gosto do alho. O Jones toma com alho. O meu, antes de colocar o alho, eu separo o meu, porque o gosto do alho, eu gosto do alho em pratos salgados, né? Não sou chegada assim em suco, não rolou, viu? É um suco regenerativo, então boa pedida. Eu e a Palmira já tomou, eu também já tomei muitas vezes. A beterraba é fantástica,
1: Só que eu
0: fantástica.
1: boto maçã, gengibre e limão.
0: E limão. É. E a cúrcuma é maravilhosa. A cúrcuma é um dos temperos, a gente usa até no arroz, né? Aí tu coloca, por exemplo, vai fazer o teu arroz, aí tu coloca uns dentinhos de alho e coloca cúrcuma e ele fica um arroz amarelinho, show de bola. Maravilhoso. Belo suco aí, então, para regenerar todo o intestino da gente. 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Muito bem. Hein? Vamos ver aqui. Bom dia, Vera e equipe. Estamos ligadinho aqui em Palhoça, Santa Catarina. Gostaria de ouvir a música Bicho da Chuva, na voz de Enio Medeiros. Abraço a todos os ouvintes e um lindo fim de semana. Temperatura aqui em Palhoça, 19 graus. Olha, nós começamos com 12. Ensolarado o dia lá por Palhoça. Vai dar praia para dar aquela bela caminhada. Tá bom, Paulinho Nunes? Grande abraço aí para vocês em Palhoça, Santa Catarina. Vai dar uma big caminhada na beira da praia, hein? Temperatura 19 graus, beleza! Ótimo final de semana aí para vocês e vamos curtir então Enio Medeiros.

nome? O Carlos Ferreira. Vamos curtir, caminhonete branca, muito bem. 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Beleza, beleza. Tá certo, vamos curtir então, caminhonete branca, Carlos Ferreira. Os guris estão trabalhando lá no galpão, eu entendi que é no La Sierra. Hã? Ah, veterinária La Sierra. Tá certo então, abração aí pra vocês, tá? Pro Felipe também, ó. E o Carlos Ferreira foi que falou com a gente e a gente deseja um bom trabalho aí pra vocês e ótimo final de semana. Beleza, vamos curtir então o caminhonete branca.

Adoro essa música. Muito legal, muito legal. Beleza. 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Vamos curtir aí, Gustavo Lima. Lábios Divididos, vamos de música. São 9 horas e 27 minutos. Neste sábado 25 de setembro. Olha que confusão de número, rapaz. Tá bom, vamos de música.

Ok, muito bem, muito bem. 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Muito bem, beleza. Ah, o meu amigo Alex, Alexandro Magnus, vai estar curtindo o programa. Parabéns pro meu amigo. E ele percorre o Brasil dirigindo o seu caminhão. E hoje é dito dos motoristas, né? É, beleza. Tá certo, Alex. Grande abraço aí pra ti. E ele consegue pegar pela www. Mandei www, né? 101 FM, ali. www.fm101integracion.com. Ei, rapaz do céu. Senhor, bueno, vamos curtir aí. É amor pra toda vida. Aê, vamos de música.

0: Ok, muito bem, Marcinho. É amor para toda a vida. 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Aê, beleza! Vamos curtir aí Vitor e Léo. Ô, rapaz, saudade a gente tem, né? Tu disse que eles vão estar em Porto Alegre?
1: Dia 2 de
0: fevereiro. Que legal, cara. Vamos curtir, então, Vitor e Léo.

Ok, muito bem, muito bem. 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Vamos de música então? Aí, Caco, ótimo final de semana!

Quem? A temperatura tá. Começamos com 12 graus o programa. É, mas não tá com cara de 13 graus, hein? Aqui tá marcando 13 graus, aqui dentro não tá. Eu tô com o pé gelado. 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Muito bem, bom dia, locutora. Se pode, me passa uma música só 3 dias só pra mim, Cecília Duarte. Aí, Cecília, grande abraço pra ti, tá? Ótimo final de semana e vamos curtir então a Só 3 dias só.

0: Olha só, Ti, o DTG União Fronteiriça tem a honra de convidar toda a nossa gente para um baita jantar dançante em Aceguá. 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Esperamos por você e sua família.
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2: Ok, muito bem, muito bem. É hoje o jantar, né? Ah, é hoje. Hein, vou te pedir ali, ó, o bulício do Thiago, tá? Aí, vou mandar um abração aí pra Mara e pro Thiago, beleza? 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
2: 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Beleza? Bueno, a Mara está mandando música pro Thiago, o bulicho do Thiago. E aí ela está mandando para toda a gente dela, de São Diogo, Pedras Altas, Erval, os amigos aqui de Aceguá também. E desejando um ótimo final de semana. Um dia maravilhoso para todos, né? Com esse solzinho legal aí, né? Tá bom, maravilha. Tá, Mara? Tudo de bom aí, ótimo final de semana. Curte o sol, né? Amanhã tá chegando a chuva de volta. Nada bom isso, né? Nós gostamos de sol, rapaz. Tá certo, então. Vamos curtir o bulicho do Thiago.
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0: Ok, 10 horas e 2 minutos deste sábado 25 de julho, hein? Ouvi falar que amanhã, 26 de julho, é dia dos avós. Aí eu queria saber quantas vezes no ano tem dia dos avós. Morar em fronteira é isso aí, viu? Morar em fronteira...
1: No Uruguai já foi.
0: No Uruguai já foi, pois é, por isso que eu digo... Aí começa o Facebook lá, encher de avós, avós, avós, avós. Agora o Facebook tá de novo cheio de avós. É dia dos avós. Amanhã, 26 de julho. 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Bueno, passo do hospital. Bom dia, Darcy Sanches. Aí, Darcy, vamos curtir aí, então, do fundo da grota. E eles estão, como sempre, na escuta, curtindo o nosso programa e fazendo amanhã de todos nós um show. Abração para vocês aí em Passo do Hospital e ótimo final de semana.
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0: Recebemos aqui, ó, o Danube nos mandou uma mensagem, tradição que nos move, cultura que nos une. Ciranda Municipal de Prendas e lançamento da 36ª Semana Farroupilha de Aceguá. Dia 1º de agosto, parte artística a partir das 14 horas, categoria pré-mirim, mirim e juvenil. Nossas prendas, nossa tradição, nosso orgulho. E à noite, a partir das 20 horas, início do protocolo de lançamento da 36ª Semana Farroupilha de Aceguá. Um novo ciclo de tradição, cultura e identidade gaúcha. Participe, prestigie, viva esta tradição. Então, dia 1º de agosto. 1º de agosto, que dia é
1: 1º? Lançamento.
0: Lançamento, Ciranda Municipal de... Hoje tem...
1: Jantar dançante. DTG.
0: Tá, e o Danúbio mandou este convite aqui agora, ó. Ciranda Municipal de Prendas e lançamento da 36ª Semana Farroupilha de Aceguá. 1º de agosto. À tarde vai ter a parte artística a partir das 14 horas. E à noite, a partir das 20 horas, o início do protocolo de lançamento da 36ª Semana Farroupilha de Aceguá. Muito bem. Feito o convite aí, então. 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Beleza, vamos de menos é mais. Carta Branca.

Tá bom. 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Beleza, 10 horas e 24 minutos. Vamos curtir? Ih, rapaz, esqueci. Ah, gente, moleque. Aí, minha estrela perdida. Vamos de música.

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0: Nós recebemos aqui, ó, que a gente já fez a propaganda do Jantar Dançante, né? Do DTG União Fronteiriça. E aí a Ângela pediu para anunciar aqui, ó, que o valor do jantar com baile é R$ 25,00, tá? Então, hoje, Confraria de Galpão, será o nome do conjunto, Confraria de Galpão, tá? Então, hoje, no CCTA, todo mundo convidado para o Jantar Dançante do DTG União Fronteiriça, tá? E o valor do jantar com baile é R$ 25,00. Deixa eu dizer para vocês, olha, sumiu meu papel daqui, rapaz do céu, só um pouquinho. O que que eu fiz? Hein? Aqui, achei, me encontrei. 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Beleza, vamos curtir Gustavo Lima. Vamos de música então.
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0: Muito bem, muito bem. Aí, abração, sucesso para nossa parceria Show da Manhã. 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Bom dia, passa uma música boa para mim e para os meus filhos, Manuel, Luciane, Catalina e Vitor.
1: Luciano.
0: Luciano.
1: Catalina e Vitor.
0: Catalina e Vitor. Ângela Magajanes, lá na 28. Ah, é? Hã? Ângela Magajanes. Muito bem, tá certo então. Abração aí para vocês na 28 e vamos de música.

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Beleza. Bueno, então, informações aqui, ó. A Paula nos disse que hoje está faltando 50 dias para a Semana Farroupilha. Oh, maravilha! 50 dias aí para a chegada da chama. Tá bem. E aí nós temos, hoje tem jantar dançante, tá? E dia 1º de agosto nós temos... 1º de agosto nós temos o lançamento da Semana Farroupilha. Agora eu vou escutar, antes a gente vai escutar Broken Angel. E aí depois, como a gente está chegando na Semana Farroupilha, não estamos chegando, falta 50 dias, mas estamos chegando, parece que já está ali, né, no outro final de semana. Aí vamos escolher uma big música gaúcha aqui, maravilha. Tá certo, então. Vamos de música.

Ok, muito bem, muito bem. Falei para vocês aí do suco, né? A importância da gente se cuidar. É importância da gente se cuidar, né? É uma medicina regenerativa. Então, todas as manhãs, um suco de beterraba, cenoura, laranja, limão, gengibre, cúrcuma e quem gosta bota um dentinho de alho também, né? Olha, rapaz do céu. Tá bom. 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Hein, vamos aproveitar aí que nós estamos na contagem regressiva para a chegada da Semana Farroupilha e vamos curtir então Deparar Rodeio, Cristiano Quevedo. Vamos de música gaúcha.

0: talareio das esporas. Ok. 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Em vamos de corpo e alma. Aê, antes do encerramento do nosso programa, vamos curtir então corpo e alma.
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Muito bem, nossos agradecimentos a todos vocês que estiveram com a gente aqui. Olha, tem uma mensagem bonita aqui, ó. Que tudo que for bom encontre um jeito de chegar até você. Ah, é? Bom dia, rapaz. Beleza. Ótimo final de semana. Semaninha que vem estaremos aqui, com certeza. E vamos... me lembrei do meu amigo caminhoneiro lá, né? É, meu amigo caminhoneiro, hoje é dia do motorista. Deus também viajava comigo. Hoje é dia de São Cristóvão e dia do motorista. Parabéns a todos os motoras. Ei, maravilha! Vamos devagar aí, né? E sempre. Vamos então de música. Tchau, tchau.

bom dia, povo querido, povo da paz. Hoje nós estamos aqui sábado, sabadão lindo de sol, depois de uma semana chuvosa, de uma semana de muita água, de muita umidade. Graças a Deus que hoje nós temos um dia muito lindo. E eu estou aqui para cumprimentar a todos vocês e desejar a paz de Cristo no seu coração, na sua vida, no seu lar, aonde você estiver nesta manhã. E muito obrigado por me receber no aconchego da sua casa, no seu trabalho, no seu carro, aonde você está. Recebe o meu abraço e muito obrigado de todo o coração. Fica comigo nessa horinha aí, até as 12 horas, até o meio-dia. E vamos ouvindo música boa, e vamos compartilhando a palavra de Deus, e vamos trocando boas ideias, e vamos sendo abençoado. Vamos começar aí de Canção e Louvor, Farol.

Bom dia para quem está chegando agora, para quem já está participando da programação e se você deseja participar, o telefone é fácil, fácil, fácil, 095-477-209, o WhatsApp da Rádio FM 101.5 Integração Aceguá. Ou então pelo meu, diretamente comigo, 539-9958-6539, 99958-6539. São 11 horas da manhã e 12 minutinhos. Que maravilha! Vamos dar uma olhadinha no clima-tempo aqui. Hoje, sábado, 25 de julho. Graças a Deus que dentro de um mês e meio, quase 2 meses, a gente já está entrando na primavera, o clima já começa a melhorar, né? Então, sábado, 25 de julho, pleno inverno do ano 2026, nós estamos hoje numa temperatura agradável de 17 graus nesse momento, o vento está aí a 3 km por hora, nós estamos na lua crescente, tá bom aí para plantar, para podar, tá ótima lua. Então, gente, não há possibilidades de chuvas hoje, somente chuvas de bênção nas nossas vidas. E eu quero já de imediato deixar o meu beijo, meu abraço bem grande para Teresa dos Santos, tá sempre ligadinha com a gente. E ela disse: toca uma música para mim, porque eu sei que hoje Deus vai tocar no meu coração. Então, vamos tocar uma música para Teresa dos Santos. Mas eu quero compartilhar com vocês um texto maravilhoso que eu encontrei em casa essa semana, tava lendo. E falou meu coração, compartilho com vocês. Se chama Alabastro e Nardo. 300 dias de trabalho custou o presente que ela deu a Jesus, pois ele iluminara seu mundo, fazendo-a conhecer o incandescente brilho de sua luz. O vaso era feito de uma espécie de mármore branquíssimo, e ter o nome Alabastro pode derivar-se de onde a pedra era obtida, da cidade de Alabastron, no Egito. O unguento que ele trazia chamava-se Nardo, e nenhuma outra mistura havia. Era simplesmente 340 ml de óleo puro aromático. Ele era extraído de uma planta das montanhas do Himalaia, na Índia. Além de ser raro encontrar, na época era muito difícil exportar, o que tornava tão cara essa especiaria. Jesus estava à mesa da casa de Simão, quando de súbito, resoluta, mas humildemente, a mulher rompe a reunião. Silente, mas com alma cálida, se aproxima do mestre, quebra o pequeno vaso e se põe a derramar, não algumas gotas apenas, nem tampouco a metade, mas derramou-lhe tudo, como quem diz: para mais nada vou usar. Para muitos que estavam à volta, foi um gesto frívolo, casual e sem nem a mínima consideração. Mas aquela mulher sem palavras e com candura de alma, tocou o ápice da adoração. Para recompensá-la, Jesus disse que o seu ato apoteótico seria para sempre memorável. E isso é tão verdade que ainda hoje, em muitos sermões pregados na igreja, ela é lembrada como uma adoradora admirável que entregou o melhor que ela tinha aos pés de Jesus. Que eu e você sejamos igual a Maria, que sendo tão grata, ela entregou o melhor das suas posses, tudo que ela tinha, e que nós possamos entregar nessa manhã, nesse dia, o melhor que nós temos. O Senhor não está preocupado com os nossos bens materiais, mas aquilo que nós temos escondido no nosso vaso, no nosso interior, que é o nosso coração humilde, nosso coração contrito, nosso coração compadecido, generoso. É esse que nesta manhã eu te convido a entregar ele para Jesus, a derramar diante dele o melhor que nós temos, que é o nosso coração. Então, que nós possamos refletir nesta manhã e que nós, mesmo não sendo bem visto pelas pessoas, bem-quisto pelas pessoas, não importa a situação que a gente viva, Jesus não está interessado nisso, mas sim no quebrantado coração que nós temos dentro de nós. Que nessa manhã você medite nessa palavra e que ela possa produzir frutos no seu coração. Vamos lá de música boa então? Toca pra nós a próxima aí, Paulinha.

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11 horas e 24 minutinhos. Que maravilha, nós estamos em sábado, um dia lindo, um sábado bonito. Graças a Deus. Eu quero deixar aqui um beijo, um abraço para todos os nossos ouvintes, nossos amigos, o pessoal que está entrando em contato conosco. Em especial para a Silvana Arce, tá na estância ali com a família, tá trabalhando, Silvana. Silvana, obrigado, um abração grande, que Jesus te abençoe aí. Sempre me sinto honrado, né, com a tua audiência, por estar sempre participando conosco. E também tem a Martinha. A Martinha me mandou uma mensagem aqui dizendo: olha, que Jesus te abençoe com esse sábado. Então, Martinha, eu recebo esse desejo aí de bênção sobre a minha vida, e de igual forma eu retribuo a minha oração e votos a ti. Também os nossos amigos que estão ligadinhos aí conosco online, pela internet, tem um povo aí ligado conosco. Muito obrigado pela sua audiência, pela Rádio FM 101 Integração. Um abraço grande, que esse sábado seja abençoado. Nossos irmãos, nossos amigos do interior, pessoal do Tamanduá, o pessoal do Assentamento Vitória, a irmã Clarice, a irmã Senoíra, os irmãos que estão sempre ligados conosco, irmãos da Colônia Nova, da Tábua, o pessoal lá do Minuano, nossos amigos lá do... que estão lá pelas quatro bocas. Tem uma turma legal aí, né? Amigos também, pessoal de... aqui nós temos... um pessoal de Fraile Morto conectado conosco, né? Oh, que maravilha. Jesus abençoe vocês aí onde vocês estão. Tá? E nós vamos de música bonita. Ó. Chegou uma música nova lançada ontem, nós já damos um jeito de baixar e compartilhar com vocês. Com muito louvor. Uma roupagem nova lindíssima. Escuta aí.

11 horas e 31 minutos e nós seguimos aqui com essa programação, um louvor abençoado aí com muito louvor. Não importa o que esteja acontecendo na sua vida, o que você esteja passando, a mensagem dessa manhã para o seu coração está em Isaías capítulo 41 e versículo 10. Não fique com medo, pois eu estou com vocês. Não se apavorem, porque eu sou Deus. Eu lhe dou forças e lhes ajudo. Eu lhe sustento e protejo com a minha mão. Eu me abstenho um pouquinho nessa partezinha no começo da leitura. Não tenham medo, não temas. Você está preocupado com problemas? Você está preocupado com dívidas, você está preocupado com enfermidade, você está preocupado com vício, você está preocupado com desemprego. Eu te digo nesta manhã, o nome do Senhor, não temas, porque o Senhor é contigo. É Ele que te sustenta, é Ele que te protege, é Ele que te levanta, é Ele que vai à tua frente, é Ele que abre portas, é Ele que traz a cura, é Ele que traz a restauração, é Ele que faz o último ser o primeiro, inverte a fila, é Ele que faz o sobrenatural. Você não pode, você não tem, você não consegue, mas o Senhor te diz nessa manhã através da minha vida, não temas. Por quê? Porque eu estou contigo, eu estou na tua casa, eu estou na tua família, eu estou no controle de tudo. Esta é a palavra que eu compartilho com você nesse minuto. E dando sequência, continuação nessa programação, eu quero deixar aqui o meu abraço, o meu carinho, o meu alô aqui para Adriana Alvarez, está aqui ligadinha conosco. Então, a próxima louvor agora vai para Adriana. E é uma palavra, é uma resposta para ti. Recebe da parte do Senhor. Vamos ouvir então.

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faltando 21 minutinhos para as 12 horas para o meio-dia desse sábado. Gente, estava ensolarado, eu aqui comentando com vocês que sábado lindo, que sábado maravilhoso, continua lindo, continua maravilhoso, continua abençoado, mas uma cerração que não se enxerga, um palmo na frente, Paulinha. Mas tá bom, vamos lá. O pessoal tá ligando, o pessoal tá participando e eu estou muito feliz. Principalmente, né, todas as ligações, todos os contatos nos deixam muito felizes, porque sabendo que a nossa programação, o nosso trabalho no Senhor está alcançando vida, está alcançando corações. E nesta manhã eu me sinto honrado, né, em ter um amigão aí do coração, com a sua família, em Vila Maria. Ricardo Medina, o pastor Ricardo Medina, sua família, estão lá agora em Vila Maria, meu abraço grande, Jesus te abençoe, homem de Deus, te larga com a família pro Aceguai, vem trazer uma palavra do Senhor aos nossos corações. Então, um abraço, Ricardo, Jesus te abençoe aí, continue te usando, que tu seja uma bênção aí onde tu estás. Meu abraço nesta manhã. Também eu recebi outros contatos, outras participações aqui, da minha querida amiga Délia, né? Aqui, Luciano, toca pra mim aí o Sem Ovelhas. Eita, que essa é uma canção lá dos anos 70, da geração 70. E nós vamos tocar assim na sequência, tá, Délia? Um beijo grande pra ti, obrigado pela tua ligação. E também um amigão que eu tenho aqui, o Leonardo, pedreiro de mão cheia. Olha, o Leonardo é gente boa. Me pediu uma canção com voz da verdade. Vamos fazer de tudo para essa canção chegar aí até você. Um abraço a todos, fiquem ligadinhos com a gente. Continuem participando, porque vem muita coisa boa ainda por aí. Vamos ouvir então Mara Lima, né? Quem não ama a rainha gospel? Vamos lá, vamos ouvir com a Mara Lima.

horas e 47 minutos, 13 minutinhos para o meio-dia. 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Gente, dando continuação, nós vamos ouvir então aí Pra Quê, com o grupo Voz da Verdade, um pedido do nosso amigo Leonardo.

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Minutinhos para o meio-dia, estamos na reta final da nossa programação. Que manhã abençoada, que graça! Nossa, que presença de Jesus nessa manhã. E eu quero deixar aqui então o meu abraço a todos os que participaram dessa programação e pedir desculpas para aqueles que eu não pude atender, porque são muitos os pedidos. Dani Barrios, um beijo grande para ti, um abraço para toda a família. E Nancy Barrios, olha, me passaram uma informação errada. Ei, Nancy, beijo grande para ti, para tua família, obrigado pelo carinho. E a tua música nós vamos tocar no próximo sábado. Isso é só para fazer tu ficar ligadinho no próximo sábado, né? Não temos tempo, infelizmente, mas eu me comprometo em tocar essa canção, a tua canção, no próximo sábado. E agora nós vamos ouvir, então, antes do último adeus, o Sem Ovelhas, pedido da nossa amiga Adélia. Vamos lá, canção de 1970 e poucos. Vamos lá, toca aí para nós ouvir.

queridos amigos e irmãos ouvintes, então chegamos ao final da nossa programação desse dia 25. Eu me despeço aqui desejando a todos um final de semana muito abençoado, um sábado muito promissor, guardado, abençoado, protegido pela boa mão de Deus. Muito obrigado pelo carinho de todos vocês e eu aguardo vocês no próximo sábado, se assim Deus permitir. Um beijo, um abraço grande e não esqueça, procure uma igreja mais próxima da sua casa para ouvir uma palavra e receber uma oração. Esteja conosco no próximo sábado. Bom fim de semana e Deus abençoe a todos vocês. Obrigado, Paulinha!